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Agora 10 horas 3 minutos, o meu boa noite, sempre muito especial para você que está aqui na JBFM, você que a partir de agora vai curtir a melhor playlist do seu final de noite, até a meia-noite, músicas românticas, saudades inesquecíveis, canções muito especiais no Love Songs. É bom demais ter você aqui, prepare o seu coração que tem muita coisa legal para a gente curtir. Eu começo o programa de hoje trazendo The Isley Brothers.

Goodbye, cantou The Manhattans aqui no Love Songs, Bee Gees, Wish You Were Here. Também tivemos You Make Me Feel Brand New, Simply Red. Abrindo Love Songs hoje, a saudade sempre muito especial com The Isley Brothers, The Highways of My Life. Agora 10h21, uma ótima noite pra você, com muito romantismo aqui na JB. 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

JBFM, agora 10h28. Esse é o momento mais romântico do seu dia, hora de curtir Love Songs, de curtir New Set.

0: Neil Sedaka cantou Lother in the Rain aqui no Love Songs. Também Lilo Thomas, Just My Imagination. Tivemos Fast Car, a Trace Chapman, abrindo essa sequência. Agora 10h31, muito boa noite pra você.
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2: A cantora Maria Gadu fará um show gratuito no dia 22 de setembro no Teatro da Biblioteca Parque, no centro do Rio. A apresentação acontece às 18h. No show, de formato intimista, a artista promete revisitar alguns de seus maiores sucessos e também celebrar sua trajetória musical junto ao público. A retirada dos ingressos será realizada pela plataforma Simpla, no dia 21 de setembro, a partir das 10 horas da manhã.
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2: Agora 10 horas 35 minutos. Que ótimo ter a sua companhia.

Faltam 15 minutos para as 11 horas. Você está na JBFM curtindo Love Songs, com aquelas saudades que fazem você voltar ao passado. Como essa, Fighting All the Hard Way, canta Cynthia Rhodes.

Eu comecei essa sequência com The Moody Blues, Talking Out of Turn. Tivemos ainda Always, canção com Atlantic Star. E essa aí, Fighting All the Hard Way, cantou Cynthia Rhodes. Faltam 11 minutos para as 11 horas. JBFM e o Love Songs no ar.

Faltando agora 3 minutos para as 11 horas. Só clássicos da música internacional aqui no Love Songs da JBFM. Agora tem Stevie Wonder.

0: Ribbon in the Sky, cantou Stevie Wonder. Tivemos Lionel Richie com Say You, Say Me, do filme O Sol da Meia-Noite. E também Rod Stewart com a música I Don't Wanna Talk About It. 11 horas em ponto, que bom que você está aqui. Essa noite está sendo maravilhosa com Love Songs. Vamos juntos até a meia-noite, eu, Maurício Berger, e você.
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0: A Procuradoria-Geral da República pediu hoje o arquivamento de denúncias feitas por Daniel Vorcaro em depoimento ao ministro do STF, André Mendonça. A defesa do banqueiro alegou que ele vinha sofrendo graves intimidações. A oitiva ocorreu na semana passada, sem a presença da Polícia Federal. Na manifestação enviada ao Supremo, a PGR afirma que Vorcaro não apresentou fatos concretos nem elementos que sustentassem as acusações. A quinta-feira no Rio será com sol e poucas nuvens. Segundo o Instituto Nacional de Meteorologia, a temperatura deve variar entre a mínima de 18 e a máxima de 28 graus. Próximo informativo à meia-noite. 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
0: 11 horas e 5 minutos.

escutou Skyline Pigeon, Making Love Out of Nothing at All. Uma linda saudade com Air Supply, Backstreet Boys, I'll Never Break Your Heart. Também Michael Jackson, Got to Be There. Agora 11h21. Boa noite para você que está curtindo a melhor playlist do seu final de noite, o Love Songs, aqui na JBFM.

0: For Once in My Life, um clássico com Gladys Knight and the Pips. Ainda Roberta Fleck e o Peebo Bryson juntos cantaram Tonight I Celebrate My Love. Cyndi Lauper, Time After Time. Agora 11h31.
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6: Muito boa noite pra você. Última meia hora do Love Songs. Agora 11:36.

Miles Away, canção com Winger. O Ahá, inesquecível, There's Never a Forever Thing. Could It Be Right? Earth, Wind and Fire. Faltando 12 minutos para as 11 horas. As últimas do Love Songs de hoje. E tem Brad aqui, tem If, na JBFM.

0: I Have Nothing. Para fecharmos assim, desse jeito tão especial, o nosso Love Songs desta quarta-feira, dia 2 de setembro. Tivemos ainda o Brad com a música If. Muito obrigado pela sua companhia aqui no Love Songs da JBFM.
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2: O Vasco venceu Vitória, agora à noite, por 2-0 no Barradão em Salvador e avançou às semifinais da Copa do Brasil. Os gols da partida foram de Andrés Gomes e Puma Rodrigues. Na próxima fase, o Cruz Maltino enfrenta o Palmeiras, que se classificou após vencer o Santos no jogo de ida por 3-0 e empatar sem gols hoje. As semifinais da Copa do Brasil acontecerão nos dias 1 e 8 de novembro. O Senado aprovou hoje o texto base do projeto de lei que cria regras e busca incentivar a indústria nacional na exploração dos minerais críticos. A medida ainda institui a Política Nacional de Minerais Críticos e Estratégicos, com um fundo garantidor para estimular projetos e crédito tributário de R$5 bilhões para incentivar o processamento de minérios no país. O texto agora segue para a sanção do presidente Lula. Próximo informativo a 1 da manhã. Outras notícias também no nosso site jb.fm.
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Muito bom dia para você. Já estamos na quinta-feira, dia 3 de setembro. Muito obrigado pela companhia que você me faz. Muitas energias para você, que você tenha um dia excelente. Viva sempre com a JB ao seu lado, que a gente está sempre levando até você a melhor programação nacional e internacional, músicas maravilhosas. Eu, Maurício Berger, continuo contigo até uma da manhã. Agora tem Mariah Carey, Dream Lover.

Beatles, canção com o Blue Magic. A Marina Lima cantou Eu Não Sei Dançar. Você ouviu também aqui na programação da JBFM a canção com a Mariah Carey, Dream Lover. Agora 12:13. Muito bom dia pra você. Chegando Will to

O som dos Beatles, a música Now and Then. New Edition, Is This the End? Will to Power cantou I'm Not in Love. Agora 12:25. Você está na JBFM, curtindo muita música e informação.

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Marisa Monte, não é fácil. Shania Twain, a música You've Got Away. Baby, I Love Your Way. A versão do Big Mountain pro sucesso do Peter Frampton, né? Ainda Ray Goodman e Brown e a música Special Lady, faltando 17 minutos, aliás, 16 minutos para uma hora da manhã. Você está na JBFM, você está curtindo Prince. I never meant to-

Jennifer Lopes, If You Had My Love, você curtiu aqui na JBFM. Faltando 9 minutos para 1 hora da manhã. Swing Out Sister.

0: Taylor Dane, I Will Always Love You, Swing Out Sister, Somewhere in the World. Faltando um minuto para uma hora da manhã, vem aí o JB Notícias e eu, Maurício Berger, me despeço de você, desejando que a sua quinta-feira seja maravilhosa e que logo mais, a partir das 10 horas da noite, você possa estar comigo para curtirmos juntos mais um Love Songs. Valeu, obrigado.
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0: O governo do Rio apresentou uma nova versão do Portal da Transparência, com informações sobre compras, contratos e gastos do governo. A medida faz parte do programa Gestão em Números, publicado hoje no Diário Oficial. O Portal da Transparência já permitia consultar informações como salários dos servidores e despesas, e agora amplia a quantidade de dados disponíveis. A Operação Lei Seca estará no Rock in Rio, com ações educativas e interativas para conscientizar o público sobre os perigos da combinação entre álcool e direção. O objetivo é orientar os frequentadores a aproveitar o festival e voltar para casa em segurança. As atividades ocorrerão em um estande exclusivo do governo do estado na cidade do Rock. Além da equipe de educação da Lei Seca, vítimas de acidentes de trânsito vão participar da iniciativa compartilhando suas histórias de vida. Próximo informativo, às 6 horas da manhã, outras notícias no nosso site jb.fm.
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0: Featuring Joss Stone, The Bad Thing About Me Is You, Diana Roth, Thank You, 6 e 2, bom dia.
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0: As faixas automáticas da praça de pedágio da linha amarela já estão com fiscalização eletrônica. A concessionária Lance informou que o sistema vai autuar motoristas que utilizarem essas pistas sem a tag válida ou com ela inativa, além de qualquer outra irregularidade que impeça a cobrança automática. Vale destacar que, nesta fase inicial, não haverá aplicação de multas. A data de início da fiscalização efetiva ainda será divulgada. A Mega Sena sorteia hoje às 9 da noite as 6 dezenas do concurso 3.053, que tem prêmio de 41 milhões de reais. As apostas podem ser feitas até às 8 da noite nas casas lotéricas credenciadas pela Caixa Econômica Federal ou pela internet. O jogo simples, com 6 números marcados, custa R$ 6. Próximo informativo daqui a pouco às 7 horas, o painel JB Primeira Edição. Outras notícias também no nosso site. Acesse jb.fm. 6 horas 4 minutos, eu sou Alexandre Tavares. Vou ficar
3: no
0: com você
3: Rio,
0: até às 10.
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6: Kimi Antonelli chega ao Grande Prêmio da Itália neste domingo em busca de um feito histórico. Encerrar um jejum de 60 anos sem vitórias de pilotos italianos na prova. O último foi Ludovico Scarfiotti pela Ferrari em 1966. Líder do campeonato, Antonelli venceu 6 das 12 corridas da temporada e subiu ao pódio 10 vezes. Mas o competidor terá um desafio extra em Monza. O piloto da Mercedes vai perder pelo menos 10 posições no grid por causa de uma troca de motor. A expectativa é de uma corrida de recuperação diante da torcida italiana.
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0: Nelly Furtado, I'm Like a Bird. Marina Lima, Veneno, Lighthouse Family. Hi, 6:25, bom dia.
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Diana King, A Say a Little Prayer, música escrita por Burt Bacharach e Hal David, gravada pela primeira vez por John Warwick em 1966, dois anos depois, Aretha Franklin gravou A Say a Little Prayer para o álbum Aretha Now. Essa versão mais pro

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0: Jay's Home Stars, I'm Yours, Trace Chapman, Fast, Babe, Can I Hold You? JBFM, faltam 5 minutos para as 7. Bom dia.
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dia, Alexandre. Alexandre Tavares, ouvintes da JB. Iniciamos agora a cobertura de trânsito. Nesta manhã de quinta-feira, boa movimentação agora no trecho da Gardenia Azul, da Avenida Ayrton Senna, em direção à Orla da Barra da Tijuca. Boa circulação também nesse ponto para quem segue em direção à linha amarela. Quem chega ao centro encontra boa movimentação na Presidente Vargas, sentido Candelária, também no acesso a Francisco Bicalho pelo trevo das Forças Armadas.

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11: Muito bom dia, 7 horas 27 minutos, quinta-feira, 3 de setembro de 2026. Painel JB, primeira edição, traz hoje os seguintes destaques. União Europeia suspende importações de carnes no Brasil a partir de hoje. Corpo do ator e diretor Gracindo Júnior será velado em cerimônia aberta ao público no Rio.
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11: Vasco vence o Vitória por 2-0 fora de casa e avança à semifinal da Copa do Brasil. Em rodada atrasada do Brasileirão, Flamengo bate o Mirassol por 2-0 e fica a um ponto de distância do líder Palmeiras. 7 horas 28 minutos. Vamos agora ao trânsito com o repórter Carlos Eduardo Cardoso.
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13: Um acidente interdito uma faixa da Avenida Rei Pelé, deslocamento em direção ao centro da cidade, na altura da Professor Manuel de Abreu. Trânsito congestionado nesse trecho da via, a movimentação é intensa para quem segue no sentido contrário do centro em direção à Zona Norte. Tem congestionamento na linha vermelha, na altura da BR-040, depois retenções a partir da linha amarela até São Cristóvão. Carlos Eduardo Cardoso para a JBFM.
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1: A Procuradoria-Geral da República pediu o arquivamento de denúncias feitas por Daniel Vorcaro em depoimento ao ministro do STF, André Mendonça. A defesa do banqueiro alegou que ele vinha sofrendo graves intimidações. A oitiva ocorreu na semana passada, sem a presença da Polícia Federal. Na manifestação enviada ao Supremo, a PGR afirma que Vorcaro não apresentou fatos concretos nem elementos que sustentassem as acusações. JBFM 738. Bom dia.
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0: Commodores na JBFM Night Shift. Zélia Duncan e Alberto Continentino, Pontes no ar. True Colors, Cyndi Lauper. Faltam 18 minutos para as 8. Bom dia.
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20: O presidente dos Estados Unidos, Donald Trump, disse nesta quarta-feira que a Venezuela ainda não está pronta para realizar novas eleições. O país sul-americano está sob o governo interino de Delcy Rodríguez desde janeiro, após a prisão de Nicolás Maduro durante uma operação militar americana. Após a declaração do republicano, Rodríguez disse que a Venezuela só terá eleições quando estiver pronta. JBFM, faltam 14 para as 8. Bom dia.
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1: O ex-dono da gestora de fundos REAG, o empresário João Carlos Mansur, assinou um acordo de delação premiada com a Procuradoria-Geral da República. A informação foi revelada pelo jornal O Estado de São Paulo. Essa é a primeira colaboração firmada no âmbito dos inquéritos que apuram um esquema de fraudes financeiras praticadas pelo Banco Master. Cabe agora ao relator do caso, ministro André Mendonça, do STF, homologar ou não o acordo. JBFM, faltam 5 minutos para as 8. Bom dia.
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0: Cool and the Gang, Joanna Javan, Linha do Equador, Bruce Springsteen, Streets of Philadelphia. Falta um minuto para as oito, bom dia.
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6: Trânsito congestionado nesse momento em trechos da Avenida Brasil em direção ao centro, a partir de Irajá, na altura do Trevo das Margaridas, Trevo das Missões, também entre Olari e Manguinhos. Movimentação intensa a partir de Manguinhos em direção ao centro, trânsito lento no elevado do gasômetro, boa circulação no trecho São Cristóvão da Avenida Brasil, opção para quem segue pela ponte em direção ao Rio de Janeiro, no caminho para o centro da cidade, passando pela Avenida Rodrigues Alves, por conta da retenção na Francisco Bicário, que está lateral e central da Bicário, com dificuldades em direção à Praça da Bandeira, na linha vermelha, além do congestionamento na altura da Washington Luiz, trânsito lento com retenções agora a partir do Batalhão da Maré. Carlos Eduardo Cardoso para JBFM.
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12: Olá, amigos da JBFM. O Vasco está garantido na semifinal da Copa do Brasil. Venceu Vitória por 2-0. E agora encara o Palmeiras, que empatou com o Santos e também avançou de fase. Cada clube recebe R$ 9 milhões em premiação. O Vasco entrou em acordo com a 777 Carioca e o processo vai ser encerrado na Fundação Getúlio Vargas e a venda da SAF vai prosseguir. O Botafogo vai apresentar hoje o Arthur Chaves, zagueiro que veio do Hoffenheim. O time joga no fim de semana diante do Palmeiras. Palmeiras que está apenas um ponto do Flamengo, que ontem venceu o jogo atrasado com o Mirassol por 1-0. E domingo encara o Remo fora de casa. O Flu, com Paulo Henrique Ganso em alta com o Marcão, encara o Vasco, clássico, sábado à noite no Maraca. Eu sou o Fábio Azevedo e volto no Painel JB, segunda edição, Por Dentro do Jogo, e desejo a você um excelente dia.
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1: O cantor Lionel Rich, de 77 anos, recebeu alta hospitalar nesta quarta-feira em St. Louis, nos Estados Unidos. Ele estava internado desde o início da semana após passar mal durante um show. Segundo a revista People, o artista está bem e foi para sua residência em Los Angeles. Lionel Rich passou por uma avaliação cardiológica e foi liberado pelos médicos. JBFM 8:11. Bom dia.
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0: The Human League, Human, Rita Lee, Mutant Boys Like Girls e Taylor Swift, Two is Better Than One. 8 e 18, bom dia.
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2: Trânsito intenso para quem chega à Zona Sul pelo túnel Santa Bárbara e segue em direção a Muniz Barreto, passando pelo viaduto Engenheiro Noronha. Trânsito congestionado no sentido contrário, na Pinheiro Machado até a altura do Palácio Guanabara, afetando a Fernando Ferrari e também o viaduto Santiago Dantas. É lenta a movimentação na rua São Clemente, já próximo do Largo dos Leões, lento também na rua Maitá, em direção ao Jardim Botânico. Trânsito com retenção ao longo do percurso da Mena Barreto até a altura da Real Grandeza, para quem segue nesse momento em direção ao Largo do Maitá. Isso por conta de um serviço de manutenção interditando uma faixa de rolamento já próximo da Real Grandeza. Carlos Eduardo Cardoso para JBFM.
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0: O velório do ator e diretor Gracindo Júnior acontece hoje no crematório e cemitério da penitência no Caju, na zona portuária do Rio. A despedida será aberta ao público e deve começar por volta de 12:10. A cremação ocorre às 14:10 da tarde.
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0: A quinta-feira no Rio será com sol e poucas nuvens. Segundo o Instituto Nacional de Meteorologia, a temperatura deve variar entre a mínima de 18 e a máxima de 28 graus. JBFM 8:22. Bom dia.
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1: Começa a valer hoje o embargo da União Europeia a produtos de origem animal do Brasil. Deste modo, o país fica impossibilitado de exportar itens como carne bovina, suína, frango, mel, pescados e ovos para os 27 países do bloco. A decisão ainda pode ser revertida. O governo brasileiro busca negociações com a União Europeia. Nesta semana, o Bloco Europeu faz uma auditoria nas cadeias de produção de frango e mel no Brasil. JBFM 831, bom dia.
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0: I Wanna Be Where You Are, José Feliciano, na JBFM, Rod Stewart, Forever Young. 8h39, bom dia.
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9: Um terremoto de magnitude 5 atingiu hoje a região do Tibete, na China. Segundo o Serviço Geológico dos Estados Unidos, o epicentro do tremor foi na região de Xizang, próximo à fronteira com a Índia, a uma profundidade de 10 quilômetros. O abalo não foi perto de onde ocorreram as enchentes da semana passada, na fronteira entre o Tibete e o Nepal. Até o momento, não há informações sobre vítimas ou danos. JBFM, faltam 17 minutos para as 9. Bom dia.
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1: O exército do Irã afirmou hoje que bombardeou bases dos Estados Unidos no Kuwait e nos Emirados Árabes Unidos, apesar das ameaças do presidente americano Donald Trump de realizar novos ataques. Em comunicado, o exército iraniano informou que a ofensiva atingiu sistemas de comunicação por satélite, depósitos de equipamentos e hangares de aeronaves de combate dos Estados Unidos. JBFM, faltam 8 minutos para as 9. Bom dia.
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0: It's My Life, Talk Talk, na JBFM Cidade Negra, a estrada Love Strain, Bruno Mars, 9 horas, bom dia.
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3: O trânsito ainda congestionado na linha vermelha em direção ao centro, na altura da BR-040, também congestionamento em trechos a partir do Fundão até São Cristóvão. Na Avenida Brasil, congestionamento maior da Penha até Bom Sucesso. Tem um caminhão enguiçado na pista lateral, próximo da estação do BRT Hospital de Bom Sucesso, interditando essa faixa de rolamento, provocando congestionamento maior nesse ponto em direção ao centro da cidade. Tem registro também de caminhão enguiçado na segunda galeria do Rebouças, no sentido Lagoa, trânsito congestionado desde o elevado Engenheiro Freycinetti. Eu estou encerrando agora a cobertura de trânsito desta manhã. Obrigado a você, ouvinte, pela sua atenção. Alexandre Tavares, ouvinte da JB, tenham todos uma boa quinta-feira. Carlos Eduardo Cardoso para JBFM.
0: Obrigado, Cadu, pelas informações do trânsito de hoje. Bom descanso para você. Até amanhã, 9 horas, 2 minutos.
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7: O governo do Rio formalizou a cessão à prefeitura de Niterói de uma área de aproximadamente 25 mil metros quadrados do estádio Caio Martins. No espaço será construído um reservatório subterrâneo sob o campo, com capacidade para armazenar 80 milhões de litros d'água. O projeto tem como objetivo reduzir os alagamentos nos bairros Icaraí, Santa Rosa e Largo do Marrão. JBFM 9 e 4, bom dia.
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0: As Long As You Love Me, Backstreet Boys, na JBFM, Adriana Calcanhoto, pelos ares. 9:19, bom dia.
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0: Na Barra, Avenida Ayrton Senna, tem trânsito lento no sentido Orla, na altura do Hospital Municipal Lourenço Jorge. Na Avenida Lúcio Costa, lentidão no sentido São Conrado, na altura do retorno. Já na Avenida das Américas, trânsito intenso no sentido São Conrado, desde a altura do BRT Pedra de Itaúna até o BRT Paulo Malta Resende. E no túnel Rebouças, um caminhão enguiçado ocupa uma faixa da segunda galeria no sentido Lagoa e deixa o trânsito lento na região.
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0: 9:20, bom dia.
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3: A Polícia Federal deflagrou hoje uma operação contra suspeitas de compra de votos em Nilópolis, na Baixada Fluminense, nas eleições municipais de 2024. O deputado federal Ricardo Abrão, do PSDB, é alvo de mandado de busca e apreensão. O mandado foi expedido pelo ministro do STF, Flávio Dino. Ricardo Abrão é empresário e ex-presidente da Escola de Samba Beija-Flor de Nilópolis. Ele é filho de Farid Abrão Davi, que foi prefeito da cidade por 3 vezes. JBFM, faltam, ou melhor, 9h23. Bom dia.
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1: A Justiça Federal do Paraná encaminhou ao STF uma ação que pede para obrigar o Senado a informar os registros de entrada e saída do banqueiro Daniel Vorcaro na casa. A informação é do jornal O Globo. Pedido foi apresentado pelo vereador de Curitiba, Guilherme Kilter, do Novo, depois que o Senado se recusou a fornecer dados solicitados por meio da Lei de Acesso à Informação. O despacho foi assinado em 20 de agosto pela juíza substituta Thaís Sampaio Machado. JBFM 932, bom dia.
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0: Listen to Your Heart, Roxette, na JBFM, Ted Swims, Lose Control. Faltam 19 minutos para as 10. Bom dia.
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3: Morreu aos 92 anos a jornalista, escritora e ativista americana Gloria Steinem, ícone do feminismo. A informação foi confirmada pela sua fundação nas redes sociais. A causa da morte não foi revelada. Steinem foi figura central do feminismo no mundo, responsável por projetar o movimento política e culturalmente nos anos 60. Na década seguinte, ela fundou a revista MS, a primeira do grande publicação dirigida e escrita por mulheres. JBFM, faltam 15 para as 10.
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0: Toto, Africa, Skank, Balada do Amor Inabalável, Madonna, You See, 10 e 3, bom dia.
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0: Na Barra Olímpica, um acidente envolvendo um carro e uma moto ocupa uma faixa da pista central da Avenida Embaixador Abelardo Bueno, na altura da estação BRT Parque Olímpico, no sentido Avenida Ayrton Senna. Trânsito com retenções até a altura da estação BRT Rio 2. Na Avenida Brasil foi liberada a faixa da pista central próximo à estação BRT Hospital de Bom Sucesso, no sentido centro, após a retirada de um caminhão enguiçado. Trânsito permanece lento a partir do Trevo das Missões. 10 horas, 4 minutos, painel JB, primeira edição, termina por aqui, depois de ter levado a você os seguintes destaques. União Europeia suspende importações de carnes no Brasil a partir de hoje. Corpo do ator e diretor Gracindo Júnior será velado em cerimônia aberta ao público no Rio. Vasco vence o Vitória por 2-0 e avança à semifinal da Copa do Brasil. Em rodada atrasada do Brasileirão, Flamengo bateu o Mirassol por 2-0 e ficou a um ponto de distância do líder Palmeiras. Painel JB Primeira Edição volta amanhã às 7 horas. Você pode ouvir as notícias do programa de hoje no nosso site jb.fm. 10 horas e 5 minutos, eu sou Alexandre Tavares. Fico por aqui, estarei de volta amanhã a partir das 6 da manhã. Muito obrigado pela sua companhia até aqui. Continue ligado na JBFM. Música e informação do seu jeito. Bom dia, até amanhã.
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6: JBFM, agora 10h06, excelente dia para você. Hoje, 3 de setembro de 2026, eu sou a Jane e te acompanho até as 2 da tarde. 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

0: Turner na sua manhã de quinta aqui na JBFM, Paradise is Here. Antes você ouviu Lemar, Let's Stay Together. Bom dia, 10h24.
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4: Cuidado para você não exagerar na batata frita, nos biscoitos recheados ou no macarrão instantâneo. 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
0: 10h26.
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0: Bruce Hornsby, na programação da JB, The Waities, Sting, Fields of Gold, Roberta Sá, em parceria com Pedro Mariano, Um Sonho a Dois. Bom dia, faltam 15 para as 11.
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0: Na Barra Olímpica, foi liberada a faixa da pista central da Avenida Embaixador Abelardo Bueno, na altura da estação de BRT Parque Olímpico, no sentido Avenida Ayrton Senna, após a retirada dos veículos envolvidos em um acidente. O trânsito segue com retenção até a altura da Avenida Engenheiro Carlos Carvalho. E no elevado Paulo de Fronten, trânsito lento no sentido Lagoa, próximo à rua João Paulo I. Já em direção ao centro, boas condições.
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1: 10h48.
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0: Jackson e Paul McCartney na JB The Girl Is Mine. Titãs enquanto houver sol. 11:01, excelente dia pra você.
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0: O Banco Central determinou hoje a liquidação extrajudicial da Trust e da Banvox, duas corretoras sediadas em São Paulo. A Trust tem histórico de ligação com Maurício Quadrado, ex-sócio do Banco Master. Segundo o BC, as corretoras têm baixa representatividade no sistema financeiro nacional. Juntas, elas representavam menos de 0,001% dos ativos e administravam 0,76% dos recursos de terceiros. As repartições públicas municipais e estaduais do Rio terão horário de funcionamento reduzido nesta sexta-feira, primeiro dia do Rock in Rio. Os órgãos funcionarão das 8 da manhã às 3 da tarde. A medida visa contribuir para a melhoria da circulação e do fluxo de trânsito na cidade durante o primeiro dia do festival. Ainda não há informações se o esquema será adotado em outros dias do evento. Próximo informativo ao meio-dia, outras notícias no nosso site.
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0: perfeitamente aquele clima alegre e dançante dos anos 80. Ah, como a gente era feliz, hein? Do álbum Can't Slow Down, Lionel Richie. Night Long, John Legend, PGA, We Just Don't Care. 11h21, excelente dia pra você.
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0: A cantora Maria Gadu fará um show gratuito no dia 22 de setembro no Teatro da Biblioteca Parque, no centro do Rio. A apresentação acontece às 18h. No show de formato intimista, a artista promete revisitar alguns de seus maiores sucessos e celebrar sua trajetória musical junto ao público. A retirada dos ingressos será realizada pela plataforma Simpla no dia 21 de setembro, a partir das 10 da manhã.
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0: 11h23.
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0: Jungle Break in My Heart, um grande dueto de Elton John e Kiki D na JB do ano de 1976. Na sequência, Lighthouse Family and No Sunshine, Marina Lima Acontecimentos e Christopher Cross Sailing. 11h41, bom dia.
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0: Música e informação do seu jeito, os melhores clássicos nacionais e internacionais você ouve aqui na JB. David Bowie em parceria com Pat Metheny, This Is Not America. Ellie Goulding, Love Me Like You Do. Agora faltam 5 para o meio-dia.
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0: A Procuradoria-Geral da República fechou acordo de delação premiada com Antônio Carlos Freixo Júnior, conhecido como Mineiro, dono da Entre Investimentos e Participações. Segundo as investigações, a empresa teria sido usada como intermediária para repassar valores à produção de Dark Horse, filme sobre Jair Bolsonaro. Mineiro foi alvo de busca e apreensão em janeiro, na segunda fase da Operação Complice Zero, que investiga fraudes no Banco Master. O ex-presidente da Venezuela, Nicolás Maduro, pediu que a Justiça dos Estados Unidos anule o processo que ocorre contra ele em um tribunal de Nova York. O pedido foi apresentado pela defesa do político ao Tribunal de Manhattan. Os advogados alegam que Maduro teria direito à imunidade por ter sido chefe de Estado. Ele e a esposa Cília Flores são julgados por conspiração

0: para narcoterrorismo e tráfico de drogas. Próxima informativa, uma hora.
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0: saudoso George Michael, na JBFM Rio do Penha. Take That Back for Good, Nando Reis e a Marisa Monte, pra você guardei o amor. Boa tarde, 12:47.
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0: Um carro enguiçado ocupa uma faixa da pista central da Avenida Brasil, na altura da refinaria de Manguinhos, no sentido centro, e deixa o trânsito intenso desde a altura da Fiocruz. No Santo Cristo, foi liberada a faixa da rua General Luiz Mendes de Moraes, na altura da Praça de Nade Queiroz, após a retirada de um carro enguiçado no sentido Praça da Bandeira. Neste momento, o trânsito segue em boas condições na região.
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0: Backstreet Boys. Sabes Mentir, de Javan e Spandau Ballet Troupe. 1:04.
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0: O governo federal prorrogou por mais 60 dias a cobrança de imposto de 12% sobre a exportação de petróleo. A resolução foi publicada hoje no Diário Oficial da União. A determinação entra em vigor na próxima terça-feira, dia 8 de setembro. A medida faz parte de um pacote de medidas do governo para conter os efeitos da alta do petróleo sobre consumidores e já arrecadou quase 8 bilhões de reais. A Light antecipou as ações do Plano Verão 2026-2027 e começou a reforçar sua operação para os próximos meses. A medida tem como objetivo a prevenção e redução dos impactos de eventos climáticos extremos no fornecimento de energia. A previsão é de condições mais severas associadas ao fenômeno El Niño. Entre as medidas adotadas estão adiantar serviços de manutenção preventiva e ampliar a estrutura operacional para aumentar a capacidade de resposta a eventuais ocorrências. Próxima informativa, às 2 horas.
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0: Starship, Sarah, James Blunt, Carry You Home. Agora 1h24, muito obrigada pela sua companhia. Bom ter você por aqui.
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0: O Solar, no centro do Rio, homenageia Ney Mato Grosso com a exposição Ney Mato Grosso, Eu Prefiro Ser. A mostra gratuita celebra a trajetória do cantor, que completou 85 anos em agosto, e reúne obras inspiradas no legado de Ney, feitas por mais de 50 artistas do Brasil e da América Latina. A exposição fica em cartaz até 17 de outubro no Solar. O espaço funciona de quarta a sábado, das 10 da manhã às 6 da tarde.
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0: 1h27.
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0: 99 JBFM, Uralight to You, roupa nova, dona, 1h43.
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0: Roy Orbison, You Got It, Kid Abelha, Nada Sei, Jason Ross, Kobe Khaled, Lucky. 2:03, quinta-feira, ótima tarde pra você. Eu sou o Christian Ferraz, tô chegando pra te fazer companhia até às 6.
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0: O presidente Lula criticou hoje o adiamento da votação da PEC do fim da escala 6x1 no Senado. Em publicação nas redes sociais, Lula responsabilizou o grupo político do senador Flávio Bolsonaro, seu opositor na corrida eleitoral, pelo atraso. Nesta quarta-feira, a proposta avançou na Comissão de Constituição e Justiça do Senado, mas não chegou ao plenário da Casa. A Secretaria Estadual de Polícia Penal realiza hoje mais uma etapa da Operação Ilícitos contra a entrada de celulares e drogas em presídios fluminenses, principalmente no complexo penitenciário de Jericinó, em Bangu, na zona oeste do Rio. Desde o início da ação, em agosto, cerca de 600 telefones foram encontrados nas celas. Desses aparelhos apreendidos, 64 foram recolhidos nesta semana na cadeia pública Paulo Roberto Rocha, que custodia integrantes do Comando Vermelho. Próximo informativo às 3 horas. 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

O som dos Paralamas do Sucesso, Aonde Quer Que Eu Vá, composição do Herbert Viana e do Paulo Sérgio Valle, ainda de João Secada, Too Late Too Soon. JBFM, 2 horas e 16 minutos. Boa tarde para você.

0: A diva Mariah Carey, Bye Bye, 2:21, boa tarde.
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0: Um acidente na Avenida Presidente Vargas entre um carro e uma moto na altura do Viaduto dos Marinheiros ocupa uma faixa da pista central em direção à Zona Norte. O Centro de Operações Rio informa que o trânsito está intenso no trecho. O Corpo de Bombeiros foi acionado e já está no local. Operadores da Sete Rio também atuam nessa ocorrência. Motoristas que trafegam pela região devem redobrar a atenção.
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24: Proteção às mulheres, Alice Guimarães, 15:27.
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0: O som no Culture Club, Everything I Own, Phil Collins, Another Day in Paradise, JBFM 2:42. Boa tarde.
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0: Um dos hits dos Tears for Fears na programação da JB, Sowing the Seeds of Love. Guilherme Arantes, o melhor vai começar agora 3 horas. Boa tarde pra você.
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0: A cidade do Rio de Janeiro ganhou hoje oficialmente um novo bairro. A prefeitura sancionou a lei complementar que cria o bairro dos Ingleses na Zona Norte, resultante da subdivisão de Del Castilho e Maria da Graça. A iniciativa busca oficializar uma denominação que já é conhecida por moradores daquela região, além de resgatar a história da presença britânica ao longo do século XX. Engenheiros, técnicos e operários do Reino Unido trabalharam na área em empresas ligadas, sobretudo, aos ramos ferroviário e industrial. O Al Hilal anunciou a contratação do brasileiro Gabriel Martinelli, ex-Arsenal da Inglaterra. O atacante assinou com o clube da Arábia Saudita até 2030. A negociação movimentou 70 milhões de euros, cerca de 421 milhões de reais pela cotação atual. Próximo informativo às 4 horas. 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

0: The Police, Every Breath You Take, Sam Smith, Kids Again, JBFM 3:20.
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24: Olá, tudo bem? O mercado imobiliário da região serrana do Rio permanece aquecido, seja para a segunda ou primeira moradia. Um exemplo recente é o cenário Origem, primeiro projeto pelo Minha Casa Minha Vida Faixa 4 de Petrópolis. O residencial teve 80% das unidades vendidas no lançamento. Os imóveis Garden de 3 quartos foram todos comercializados de acordo com Marilisa Fontes Pereira, CEO da M4 Incorporadora. Segundo ela, as últimas oportunidades têm preços a partir de R$ 336 mil. Eu fico por aqui e até amanhã.

0: 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Ice House, No Promises, No Mercy Baby, Come Back. Ainda Titãs, Marvin. JBFM 3:42. Boa tarde.
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0: música maravilhosa, Private Dancer, Tina Turner na JB, Marina Lima, Nada Por Mim, agora 4:02.
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0: O índice de roubos de carga no Rio teve a maior queda em um mês de agosto num período de 26 anos. É o que mostra um levantamento feito pela Polícia Militar. Segundo a PM, no mês passado houve 112 roubos de carga, 67 a menos do que em igual período do ano passado. O levantamento também apontou que os roubos de rua caíram para 3.576 em agosto deste ano, 695 a menos do que em agosto do ano passado. A série histórica sobre índices de criminalidade no estado do Rio começou em 1991. O Shopping Metropolitano Barra está recebendo agora em setembro uma campanha oficial do SUS promovida pela Prefeitura com vacinação contra o sarampo. A ação oferece gratuitamente a vacina tríplice viral para o público a partir dos 2 anos de idade. A campanha começou hoje e vai oferecer a vacina também amanhã, no sábado e nos dias 10, 11 e 12 de setembro. O posto de vacinação fica no primeiro piso. Próximo informativo às 5 horas.
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0: Agora 4:06.
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0: Sade, Hang On To Your Love, Bad Dreams, som do Teddy Swims, agora 4h22.
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0: Um carro enguiçado na linha vermelha ocupa uma faixa da Via Expressa no sentido Baixada, na altura do Galeão. O Centro de Operações informa que o trânsito tem retenções a partir da maré. A Sete Rio atua nessa ocorrência. Os motoristas devem redobrar a atenção. 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

0: Robbie Dupree, Still Away, Lionel Rich, I'm Coming Home. Agora 4h41.
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8: 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Faltam 15 minutos para as 5.
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0: Lulu Santos, o último romântico. JBFM, falta um minuto para as cinco.
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13: 5:02, quinta-feira, 3 de setembro. O Painel JB, segunda edição, traz hoje os seguintes destaques. Gilmar Mendes propõe retirar delegados da Polícia Federal de gabinetes do Supremo diante da crise provocada pelo caso Master. Câmara aprova o fim da taxa nas blusinhas e a medida provisória segue agora para o Senado. Cidade do Rio ganha oficialmente um novo bairro. Os detalhes a partir de agora no Painel JB, segunda edição.
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13: Abrindo o painel, as informações do tempo e do trânsito. Ana Rodrigues, boa tarde para você.
14: Boa tarde, Christian. Boa tarde, ouvintes da JBFM. A previsão para hoje à noite é de céu claro, sem chuva, ventos moderados e temperatura em elevação. Máxima para as próximas horas de 25 graus. Na Avenida Ayrton Senna, trânsito com retenções entre a Cidade das Artes e o acesso à Avenida Engenheiro Carlos Carvalho. Na Avenida das Américas, retenções entre a Cidade das Artes e o BRT Bosque da Barra, no sentido Recreio, e também na altura da Avenida Salvador Allende. Em direção a São Conrado, movimentação intensa na altura do Barra Garden. Na ponte Rio-Niterói, tempo de travessia de 43 minutos no sentido Niterói. Já no sentido Rio, movimentação normal. Ana Rodrigues para JBFM.
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1: Depois de um acordo com o presidente Luiz Inácio Lula da Silva, a Câmara dos Deputados aprovou há pouco, por votação simbólica, a medida provisória que acaba com a chamada taxa das blusinhas. A matéria segue agora para análise do Senado e pode ser votada ainda hoje. A medida propõe o fim do imposto de importação de 20% cobrado sobre compras internacionais no valor de até $50, o equivalente a cerca de R$ 255. JBFM, são 5:13.
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0: Sixpence, Don the Richer, Kiss Me, Marisa Monte, Eu Sei, Bangles, Eternal Flame, abrindo o painel, Marvin Gaye, Sexual Healing. Agora 5:18, boa tarde.
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3: Linha vermelha liberada após a retirada do carro enguiçado no sentido Baixada, na altura do Galeão. No entanto, o trânsito segue com retenção a partir da altura do Caju. Na Avenida Brasil, retenções desde a altura de Bom Sucesso no sentido centro, reflexo do trânsito congestionado na ponte, que está com tempo de travessia de 38 minutos no sentido Niterói. Na linha vermelha, no sentido centro, há retenções desde a altura do Galeão, elevado do gasômetro, com retenção em toda a extensão da via no sentido Avenida Brasil. Ana Rodrigues para JBFM.
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0: O Rio ganhou hoje oficialmente um novo bairro. A prefeitura sancionou a lei complementar que cria o bairro dos Ingleses, resultante da subdivisão de Del Castilho e Maria da Graça na Zona Norte. A A iniciativa oficializa uma denominação já conhecida por moradores da região e resgata a história da presença britânica na área ao longo do século XX. Engenheiros, técnicos e operários do Reino Unido trabalharam em empresas ligadas sobretudo aos ramos ferroviário e industrial localizadas na região. JBFM 5:24.
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1: Em meio à crise provocada pelo caso Master, o ministro Gilmar Mendes, do Supremo Tribunal Federal, defendeu junto ao presidente do STF, Edson Fachin, a retirada de delegados da Polícia Federal que trabalham atualmente em gabinetes de integrantes da corte. Para Gilmar, a presença da PF nos gabinetes pode criar uma relação inadequada entre investigadores e ministros responsáveis pela condução dos inquéritos. Essas informações foram publicadas inicialmente pelo jornal Folha de São Paulo. JBFM 5:32.
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0: 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Duran Duran, Camandon, Gal Costa, meu bem, meu mal. Agora faltam 20 minutos para as 6.
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0: A Procuradoria-Geral da República enviou ao Supremo Tribunal Federal proposta de delação premiada de Antônio Carlos Freixo Júnior, conhecido como Mineiro, dono da Entre Investimentos e Participações. Segundo as investigações, a empresa teria intermediado repasses para a produção do filme Dark Horse, que mostra a trajetória de Jair Bolsonaro. Mineiro foi alvo da segunda fase da Operação Compliance Zero, que apura fraudes no Banco Master. JBFM confirmando, faltam 20 minutos para as 6.
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1: O Banco Central determinou hoje a liquidação extrajudicial da Trustee e da Banvox, ambas distribuidoras de títulos e valores mobiliários com sede em São Paulo e com histórico de ligação com Maurício Quadrado, ex-sócio do Banco Master de Daniel Vorcaro. Segundo o BC, a liquidação extrajudicial foi motivada pela constatação de graves violações de normas legais pelas duas instituições financeiras. JBFM, 5:53.
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2: Uma faixa da rua Rogério Zilberstein está interditada na altura da Avenida Engenheiro César Hermano Jordão Freire, na Barra da Tijuca, no sentido Avenida Ayrton Senna, devido a um acidente envolvendo dois carros. O trânsito está com retenção na rua Rogério Zilberstein. A Avenida Presidente Vargas está com trânsito intenso e trechos de retenção no sentido Praça da Bandeira, desde a altura da Central até o trecho da Avenida Francisco Bicalho. Boas condições no sentido Candelária. O elevado da Paulo de Fronten apresenta retenções no sentido Túnel Rebouças até a altura da Igreja de Nossa Senhora das Dores. No sentido Centro, trânsito intenso até o trecho da Rua Campos da Paz. Ana Rodrigues para JBFM.
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5: Olá, amigos da JBFM. Sábado tem clássico no Maracanã. Fluminense e Vasco. Times em situações opostas dentro do Campeonato Brasileiro. O Vasco quer sair da zona de rebaixamento. O Fluminense mira o grupo da Libertadores. Lá ele já está. E assim quer ficar para o ano que vem. O Vasco da Gama deve ter a volta do cuiabano. O Fluminense, Hércules, é presença garantida no time comandado pelo Marcão. No domingo, o Flamengo, com a volta do Gonçalo Plata, que não acertou com o Dínamo Moscou, enfrenta a equipe do Remo lá no Pará. E o Botafogo recebe o Palmeiras no Nilton Santos, querendo ficar bem longe da zona de rebaixamento. A negociação envolvendo o Everton Cebolinha acabou. O jogador do Flamengo disse não ao Botafogo e quer seguir para outro clube, em especial na Europa, em 27. Eu sou o Fábio Azevedo e volto amanhã no Painel JB, primeira edição por dentro do jogo, e desejo a você excelente noite.
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0: Johnny Hates Jazz com Shattered Dreams, Fernanda Abreu, Você Pra Mim e Bruno Mars, Smoking Out the Window, JBFM 6:20.
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2: O elevado da Paulo de Fronten está com faixas interditadas em cada sentido da via devido a um acidente envolvendo moto no sentido túnel Rebouças. O trânsito apresenta congestionamento desde os acessos pela Praça da Bandeira no sentido túnel Rebouças e a partir da primeira galeria do túnel Rebouças no sentido Rio Comprido. As opções são o túnel Santa Bárbara e o Aterro do Flamengo. A ponte da Joatinga está com retenção em toda a extensão da via no sentido Barra e boas condições em direção a São Conrado. A Avenida Ministro Ivan Lins apresenta retenções no sentido Barra. O trânsito em direção a São Conrado está bom. Ana Rodrigues para JBFM.
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4: O índice de roubos de carga no Rio teve a maior queda em um mês de agosto, num período de 26 anos. É o que mostra um levantamento feito pela Polícia Militar. Segundo a PM, no mês passado, houve 112 roubos de carga, 67 a menos do que em igual período do ano passado. O levantamento também apontou que os roubos de rua caíram para 3.576 em agosto deste ano, 695 a menos do que no mesmo mês de 2025. JBFM 6:25.
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1: A Câmara de Comércio Exterior prorrogou por 60 dias, a partir de 8 de setembro, a cobrança do imposto de 12% sobre a exportação de petróleo. A medida foi criada pelo governo este ano para ajudar a conter os efeitos da alta do produto sobre os consumidores e já arrecadou 7 bilhões e 900 milhões de reais.
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1: O dólar fechou a 5,10, praticamente estável. O euro foi vendido a 5,93, valorizado em 0,27%. A Bovespa, quase estável, fechou aos 184.188 pontos. JBFM, 6,36.
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0: Ouvimos Seal, Crazy, George Michael e Mary J. Blige. É assim ainda Baby do Brasil, sem pecado e sem juízo.
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0: O ex-presidente da Venezuela, Nicolás Maduro, pediu que a Justiça dos Estados Unidos anule o processo que corre contra ele em um tribunal de Nova York. O pedido foi apresentado pela defesa de Maduro ao Tribunal de Manhattan. Os advogados alegam que o ex-presidente teria direito à imunidade por ter sido chefe de Estado. Maduro e a esposa Cília Flores são acusados de conspiração para narcoterrorismo e tráfico de drogas. JBFM 6:45.
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1: O Al Hilal anunciou a contratação do brasileiro Gabriel Martinelli, ex-Arsenal da Inglaterra. O atacante assinou com o clube da Arábia Saudita até 2030. A negociação movimentou 70 milhões de euros, cerca de 421 milhões de reais pela cotação atual, e se tornou a maior venda da história do clube inglês. Ao todo, o brasileiro disputou 278 jogos pelo Arsenal, marcou 62 gols e deu 36 assistências, tendo conquistado a Premier League, a Copa da Inglaterra e a Supercopa. JBFM, falta um minuto para as 7.
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0: Backstreet Boys, As Long As You Love Me, Adele com Set Fire to the Rain e Caetano Veloso e Djavan, Sina, JBFM 76. Boa noite.
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3: A calha do BRT na Avenida Ministro Edgar Romero, no sentido Irajá, está interditada devido a um atropelamento por carro na altura da estação Vila Queiroz do BRT. O desvio está sendo realizado pela pista de tráfego e a equipe da Polícia Civil e da concessionária atuam no local. O trânsito está intenso na Avenida Ministro Edgar Romero, em Madureira, desde a Rua Conselheiro Galvão. Na Avenida Ayrton Senna, uma faixa da pista lateral está interditada no sentido linha amarela, na altura do Uptown, devido a um incêndio numa fiação. O trânsito está com retenção a partir do acesso pela Avenida das Américas. Ana Rodrigues para JBFM.
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16: Amizade boa é aquela que a gente fala, bora, e ela bora, né? Sem nem perguntar pra onde. Você tem uma amiga assim? Pois assim são Mônica Martelli e Ingrid Guimarães. As duas, que são amigas mesmo na vida real, levaram essa amizade de 30 anos para o cinema, no filme Minha Melhor Amiga. Na história, elas vivem duas amigas, chegando aí na casa dos 50, com as filhas crescendo, a casa ficando vazia, e resolvem então viajar para Portugal. Só que, com essas duas, a gente pode esperar perrengue, risada e até uma repensada na vida, tá? E uma curiosidade, esse é o primeiro filme que a Mônica e a Ingrid protagonizam juntas. A direção é da Suzana Garcia, que é irmã da Mônica e diretora de Minha Mãe é uma Peça 3, Minha Vida em Marte e Minha Irmã e Eu. Enfim, chama sua melhor amiga e corre pro cinema. É isso, tô indo, mas eu volto. Sou Renata Boldrini com as notícias do cinema.
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0: Mônica, Before You Walk Out of My Life, James Blunt, High, Skank, Dois Rios, JBFM, 7:27.
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3: Feriado prolongado chegando e o trânsito na ponte Rio-Niterói está lento dos acessos ao pedágio, com muita gente pegando a estrada. O tempo de travessia está em 40 minutos. No sentido Rio, boas condições. Linha amarela com trânsito fluindo bem no sentido Fundão, já em direção à Barra. Trânsito lento da altura do acesso 1A, Estrada do Pau Ferro, ao acesso da Avenida Ayrton Senna. E também lentidão no sentido Barra do acesso Linha Vermelha ao acesso 4 Pilares, devido a um acidente. Ana Rodrigues para JBFM.
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2: A Light antecipou as ações do Plano Verão 2026-2027 e já começou a reforçar sua operação para os próximos meses. O objetivo é prevenir e reduzir o impacto de eventos climáticos extremos do El Niño no fornecimento de energia. Além da prevenção, a distribuidora quer aumentar a capacidade de resposta a eventuais ocorrências.
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2: O Rio vai ter uma sexta-feira com muitas nuvens, mas a meteorologia não prevê chuva. A temperatura deve ficar entre 15 e a máxima de 32 graus. JBFM 732.
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0: Phil Collins, True Colors, Cool and the Gang, Cherish, Luciana Mello, Simples Desejo.
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0: O Instituto Datafolha divulgou agora à noite nova pesquisa sobre a corrida presidencial. Num cenário para o primeiro turno, o presidente Lula do PT, candidato à reeleição, aparece com 38% das intenções de voto. O senador Flávio Bolsonaro, do PL, tem 33%. Augusto Cury, do Avante, soma 8%. Ronaldo Caiado, do PSD, tem 4%. Renan Santos, do Missão, 3%. E Romeu Zema, do Novo, 2%. Para o segundo turno, Lula e Flávio, os mais bem colocados, têm 46% e 44%, respectivamente. Veja os detalhes da pesquisa no nosso site, jb.fm. 7h49.
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0: Frejá, amor pra recomeçar, Harry Styles com Adore You, Yes Supply, Even the Nights Are Better, JBFM 8 e 5.
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3: A Avenida Borges de Medeiros está com trânsito lento no sentido Rebouças a partir do acesso pela Rua Mário Ribeiro. No sentido Gávea, a retenção na altura da Rua Maria Angélica. Epitácio Pessoa com lentidão no sentido Rebouças entre o corte do Cantagalo e o viaduto Saint-Hilaire. No sentido Gávea, movimentação intensa na altura da Rua Fonte da Saudade. O Rebouças está com grande movimentação, principalmente no sentido Zona Norte. Avenida Brasil, no sentido centro, ocupada na altura do Canal do Cunha, em função de um utilitário enguiçado. Também no sentido centro da Brasil, uma faixa está ocupada na altura da subida do viaduto do gasômetro, devido a um acidente entre um táxi e duas motos. Ana Rodrigues para JBFM.
0: 8:06, o painel JB segunda edição termina por aqui, depois de ter levado a você os seguintes destaques. Pesquisa Datafolha mostra Lula com 38% no primeiro turno e Flávio com 33%. Gilmar Mendes propõe retirar delegados da Polícia Federal de gabinetes do Supremo, diante da crise provocada pelo caso Master. Congresso aprova o fim da taxa das blusinhas. Prefeitura do Rio sanciona a lei que cria o bairro dos Ingleses, subdivisão de Del Castilho e Maria da Graça na Zona Norte. O painel JB, segunda edição, volta amanhã, a partir das 5 da tarde.
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0: Spice Girls, Viva Forever, In Excess, Beautiful Girl e Paralamas, Cuide Bem do Seu Amor, JBFM 8:27. 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A Avenida Brasil já está com a pista liberada na altura do canal do Cunha, no sentido centro da cidade, depois de ter ficado com uma faixa ocupada no trecho por causa de um utilitário enguiçado. O Centro de Operações Rio disse que o veículo já foi retirado, mas o trânsito ainda está lento por lá. Os motoristas devem redobrar a atenção. A Sete Rio está com uma equipe no local.
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0: Titãs, aqui na JBFM com Go Back, Joe Esposito, Lady, Lady, Lady e Brad, Baby I'ma Want You, JBFM 8:42.
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0: The Weeknd, Save Your Tears, antes Alphaville, Forever Young, JBFM 8:54.
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0: 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O Congresso aprovou a medida provisória que acaba com a chamada taxa das blusinhas, imposto de importação de 20%, cobrado sobre compras internacionais no valor de até $50, o equivalente a cerca de R$ 255. Tanto na Câmara dos Deputados como no Senado, a MP foi aprovada por votação simbólica. O texto segue agora para a sanção do presidente Luiz Inácio Lula da Silva. A Volkswagen anunciou planos de cortar mais 50 mil empregos, elevando para 100 mil o total de demissões previstas, como parte de uma ampla reestruturação. Reunido em Wolfsburg, na Alemanha, o Conselho de Supervisão informou que a montadora também pretende reduzir seu portfólio de participações e cortar pela metade a linha de modelos até 2035. A Volkswagen vive um momento de custos elevados, demanda mais fraca e concorrência cada vez mais intensa. Próximo informativo às 10 horas.
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